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0: Japão poderá alocar 500 bilhões de ienes para subsidiar custos de energia para famílias. Importações japonesas de petróleo do Oriente Médio caem 67% em abril. Trump expressa a intenção de discutir venda de armas com o presidente de Taiwan. Com vocês no noticiário, Joana Câmara. O governo do Japão está considerando utilizar mais de 3 bilhões de dólares para ajudar famílias atingidas pelo aumento nas contas de energia devido à situação no Oriente Médio. O governo e os partidos da coalizão governista pretendem manter as contas de eletricidade e gás mais baixas do que no verão passado. O governo forneceu um subsídio de eletricidade de 2 ienes por quilowatt-hora em julho e setembro do ano passado. Em agosto, o valor foi aumentado para 2,4 ienes. O plano é oferecer 1 ou 2 ienes a mais por quilowatt-hora neste verão. A expectativa é de que um plano para alocar cerca de 500 bilhões de ienes ou mais de 3 bilhões de dólares para as medidas, seja decidido já na próxima semana. Os fundos viriam das reservas incluídas no orçamento deste ano fiscal. Dada a dimensão do plano, é provável que discussões sobre uma possível compilação de um orçamento suplementar para este ano fiscal também estejam na agenda. Em abril, o volume de importações japonesas de petróleo do Oriente Médio caiu cerca de 2/3 em relação ao mesmo mês do ano anterior, em consequência do efetivo fechamento do Estreito de Hormuz. O Ministério das Finanças informa que foi uma queda de 67,2% em relação ao mesmo mês do ano anterior, totalizando cerca de 3,8 milhões de quilolitros. Os carregamentos desde a região na categoria de derivados de petróleo, que inclui nafta, despencaram 79,4%. Já os de gás natural liquefeito, 76,1%. Para contrabalançar, o Japão buscou o suprimento de derivados de petróleo de novos países ou regiões. As importações de petróleo adquirido dos Estados Unidos aumentaram 38,8% e os carregamentos de nafta americano cresceram exponencialmente. Os números correspondentes à importação de petróleo constam do relatório de abril sobre a balança comercial do Japão que a pasta divulgou. No geral, o país registrou no mês um superávit de quase 302 bilhões de ienes, cerca de 1,9 bilhão de dólares. O valor das exportações do Japão em abril aumentou 14,8% graças à alta na demanda de produtos relacionados a semicondutores. Já as importações cresceram 9,7%.
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0: O presidente dos Estados Unidos, Donald Trump, afirmou que está disposto a conversar com o presidente taiwanês, Lai Ching-te, sobre a possibilidade de seguir com a venda de armamentos americanos para Taiwan. Trump concedeu uma entrevista coletiva em um local próximo a Washington na quarta-feira. Um repórter perguntou se ele planejava ligar para o presidente de Taiwan antes de tomar uma decisão final sobre a venda das armas, ao que Trump respondeu: "Vou conversar com ele, eu converso com todo mundo." Sobre como está lidando com o assunto, Trump disse: "Temos essa situação muito bem encaminhada." Ele então descreveu a cúpula da semana passada com o presidente chinês Xi Jinping como uma ótima reunião. Trump acrescentou: "Vamos trabalhar nisso, na questão de Taiwan." Na semana passada, após a cúpula com Xi, Trump fez um comentário sobre a venda das armas para Taiwan.

Taiwan. Ele disse que teria que falar com a pessoa que comanda Taiwan. Em resposta, na quarta-feira, Lai também sinalizou sua prontidão para realizar conversações. A agência de notícias Reuters reportou que uma conversa entre Trump e Lai seria um progresso diplomático significativo, já que os presidentes dos Estados Unidos e de Taiwan não se falam diretamente desde 1979, quando Washington deixou de reconhecer Taipei e passou a reconhecer o governo de Pequim. Fuzileiros navais dos Estados Unidos realizaram exercícios na região central do Japão com o uso do sistema lançador múltiplo de foguetes de alta mobilidade para artilharia, HIMARS, de longo alcance. Fuzileiros navais aquartelados na província de Okinawa, do sul do país, realizaram quarta-feira o treinamento na área de manobras Fuji Leste da Força Terrestre de Autodefesa do Japão. Um grupo selecionado de jornalistas foi autorizado a assistir à manobra. A partir das 13 horas, por cerca de meia hora, aproximadamente 50 fuzileiros navais ocultos atrás de árvores fizeram 12 disparos com um lançador por cima de uma rodovia nacional. Considerado de longo alcance, o sistema altamente móvel possibilita a realização de ataques com precisão e é operável por um pequeno grupo de militares. Exercícios de disparos do sistema no Japão eram realizados apenas na província de Hokkaido, do extremo norte do país, mas em outubro do ano passado, a área de manobras Fuji Leste se tornou pela primeira vez um local de treinamento. O Corpo de Fuzileiros Navais dos Estados Unidos informa que o sistema foi transportado de navio desde Okinawa. Explica que é capaz de ser mobilizado com rapidez em vários locais do Japão, em eventuais contingências. Aparentemente, o Corpo de Fuzileiros Navais pretende aumentar o poder de dissuasão regional em meio à crescente presença marítima da China, entre outros fatores. O corpo de um homem foi encontrado em uma área montanhosa da província de Iwate, no nordeste do Japão. A polícia afirma que o homem foi provavelmente atacado por um urso. Segundo o informe policial, um homem de 85 anos da cidade de Nishiwaga saiu de casa na quarta-feira de manhã para colher vegetais silvestres e não retornou. Ao sair para procurá-lo, sua esposa acabou encontrando um homem caído no chão com um urso perto, próximo a um rio que fica a 300 metros de sua casa. O corpo de bombeiros enviou unidades imediatamente para a área onde avistaram o urso. Um membro de um grupo local de caçadores, com permissão da província para capturar o urso, fez um disparo com arma de fogo, mas o animal fugiu. E termina aqui o noticiário em português da NHK World Japan. Obrigada pela audiência.

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0: Os destaques desta edição, 21 de maio, às 18 horas, em Tóquio. Japão poderá alocar 500 bilhões de ienes para subsidiar custos de energia para famílias. Importações japonesas de petróleo do Oriente Médio caem 67% em abril. Trump expressa a intenção de discutir venda de armas com o presidente de Taiwan. Com vocês no noticiário, Joana Câmara. O governo do Japão está considerando utilizar mais de 3 bilhões de dólares para ajudar famílias atingidas pelo aumento nas contas de energia devido à situação no Oriente Médio. O governo e os partidos da coalizão governista pretendem manter as contas de eletricidade e gás mais baixas do que no verão passado. O governo forneceu um subsídio de eletricidade de 2 ienes por quilowatt-hora em julho e setembro do ano passado. Em agosto, o valor foi aumentado para 2,4 ienes. O plano é oferecer 1 ou 2 ienes a mais por quilowatt-hora neste verão. A expectativa é de que um plano para alocar cerca de 500 bilhões de ienes ou mais de 3 bilhões de dólares para as medidas, seja decidido já na próxima semana. Os fundos viriam das reservas incluídas no orçamento deste ano fiscal. Dada a dimensão do plano, é provável que discussões sobre uma possível compilação de um orçamento suplementar para este ano fiscal também estejam na agenda. Em abril, o volume de importações japonesas de petróleo do Oriente Médio caiu cerca de 2/3 em relação ao mesmo mês do ano anterior, em consequência do efetivo fechamento do Estreito de Hormuz. O Ministério das Finanças informa que foi uma queda de 67,2% em relação ao mesmo mês do ano anterior, totalizando cerca de 3,8 milhões de quilolitros. Os carregamentos desde a região na categoria de derivados de petróleo, que inclui nafta, despencaram 79,4%. Já os de gás natural liquefeito, 76,1%. Para contrabalançar, o Japão buscou o suprimento de derivados de petróleo de novos países ou regiões. As importações de petróleo adquirido dos Estados Unidos aumentaram 38,8% e os carregamentos de nafta americano cresceram exponencialmente. Os números correspondentes à importação de petróleo constam do relatório de abril sobre a balança comercial do Japão que a pasta divulgou. No geral, o país registrou no mês um superávit de quase 302 bilhões de ienes, cerca de 1,9 bilhão de dólares. O valor das exportações do Japão em abril aumentou 14,8% graças à alta na demanda de produtos relacionados a semicondutores. Já as importações cresceram 9,7%.
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0: O presidente dos Estados Unidos, Donald Trump, afirmou que está disposto a conversar com o presidente taiwanês, Lai Ching-te, sobre a possibilidade de seguir com a venda de armamentos americanos para Taiwan. Trump concedeu uma entrevista coletiva em um local próximo a Washington na quarta-feira. Um repórter perguntou se ele planejava ligar para o presidente de Taiwan antes de tomar uma decisão final sobre a venda das armas, ao que Trump respondeu: "Vou conversar com ele, eu converso com todo mundo." Sobre como está lidando com o assunto, Trump disse: "Temos essa situação muito bem encaminhada." Ele então descreveu a cúpula da semana passada com o presidente chinês Xi Jinping como uma ótima reunião. Trump acrescentou: "Vamos trabalhar nisso, na questão de Taiwan." Na semana passada, após a cúpula com Xi, Trump fez um comentário sobre a venda das armas para Taiwan. Ele disse que teria que falar com a pessoa que comanda Taiwan. Em resposta, na quarta-feira, Lai também sinalizou sua prontidão para realizar conversações. A agência de notícias Reuters reportou que uma conversa entre Trump e Lai seria um progresso diplomático significativo, já que os presidentes dos Estados Unidos e de Taiwan não se falam diretamente desde 1979, quando Washington deixou de reconhecer Taipei e passou a reconhecer o governo de Pequim. Fuzileiros navais dos Estados Unidos realizaram exercícios na região central do Japão com o uso do sistema lançador múltiplo de foguetes de alta mobilidade para artilharia, HIMARS, de longo alcance. Fuzileiros navais aquartelados na província de Okinawa, do sul do país, realizaram quarta-feira o treinamento na área de manobras Fuji Leste da Força Terrestre de Alto

Defesa do Japão. Um grupo selecionado de jornalistas foi autorizado a assistir à manobra. A partir das 13 horas, por cerca de meia hora, aproximadamente 50 fuzileiros navais ocultos atrás de árvores fizeram 12 disparos com um lançador por cima de uma rodovia nacional. Considerado de longo alcance, o sistema altamente móvel possibilita a realização de ataques com precisão e é operável por um pequeno grupo de militares. Exercícios de disparos do sistema no Japão eram realizados apenas na província de Hokkaido, do extremo norte do país, mas em outubro do ano passado, a área de manobras Fuji Leste se tornou pela primeira vez um local de treinamento. O Corpo de Fuzileiros Navais dos Estados Unidos informa que o sistema foi transportado de navio desde Okinawa. Explica que é capaz de ser mobilizado com rapidez em vários locais do Japão, em eventuais contingências. Aparentemente, o Corpo de Fuzileiros Navais pretende aumentar o poder de dissuasão regional em meio à crescente presença marítima da China, entre outros fatores. O corpo de um homem foi encontrado em uma área montanhosa da província de Iwate, no nordeste do Japão. A polícia afirma que o homem foi provavelmente atacado por um urso. Segundo o informe policial, um homem de 85 anos da cidade de Nishiwaga saiu de casa na quarta-feira de manhã para colher vegetais silvestres e não retornou. Ao sair para procurá-lo, sua esposa acabou encontrando um homem caído no chão com um urso perto, próximo a um rio que fica a 300 metros de sua casa. O corpo de bombeiros enviou unidades imediatamente para a área onde avistaram o urso. Um membro de um grupo local de caçadores, com permissão da província para capturar o urso, fez um disparo com arma de fogo, mas o animal fugiu. E termina aqui o noticiário em português da NHK World Japan. Obrigada pela audiência.